A música diz: o amor é o que você faz dele e está nas entrelinhas a conquista. Faz parte do jogo do amor. Santana, Fit, Michelle Branch.

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2: Informações aqui com a nossa repórter Stephanie Gomes. Oi, Stephanie, bem-vinda de volta.
3: Boa noite, Bip. Boa noite para você ligadinho na Centro América FM. Vamos falar agora de alguns pontos da capital que estão com um trânsito bem intenso agora. Na rua Cândido Mariano, eu passei por ali, o trânsito estava bem intenso, além da Getúlio Vargas, que está bem lenta também. Saindo um pouco agora do centro, vamos para a região do Pascoal Ramos, onde a Avenida Antônio de Paula está com fluxo bem grande por ali, principalmente próximo da unidade de pronto atendimento do bairro. Na Avenida Itaparica, na lateral do Parque Zé Boloflô, o fluxo está seguindo normalmente por ali. Já em Várzea Grande, na Avenida Tricolor, o trânsito não está tão intenso e segue sem nenhuma lentidão por ali. E a Avenida da FEB, próxima à Secretaria de Saúde de Várzea Grande, temos uma grande quantidade de veículos passando por ali, o que deixa também o fluxo bem lento também. E a gente continua de olho no trânsito aqui no Happy Hour.
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3: Agora 6h37, a produção industrial brasileira cresceu 0,1% em março, segundo dados divulgados pelo IBGE. Esse é o terceiro mês seguido de alta no setor, mostrando um sinal de recuperação da economia. No acumulado de 2026, a indústria já avança 3,1%. Na comparação com março do ano passado, o crescimento foi de 4,3%, o melhor resultado desde 2024. O desempenho foi puxado principalmente por setores como derivados de petróleo, químicos e produção de veículos. Mesmo assim, parte da indústria ainda enfrenta dificuldades com juros altos e crédito mais caro. Com esses números, economistas já projetam um crescimento mais forte do PIB no primeiro trimestre do ano. A expectativa é de expansão acima de 1%. Já no mercado financeiro, o dólar subiu 0,05%. E ficou em R$ 4,92. O euro teve queda de 0,04% e é vendido a R$ 5,77. Subiu o Ibovespa para 2,52%.
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3: Jota Quest.

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2: 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Algumas notas inclusive vinificadas. 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São cervejas que atingem ali em torno de 8,5 de graduação alcoólica, então tem uma potência alcoólica bem interessante e são cervejas realmente mais intensas, né? Normalmente esse grupo, esses estilos de cervejas que tem a variação do Bock com o Rauch, são chamadas cervejas de inverno, são cervejas para dias mais frios, porque justamente tem um aquecimento, enfim, em função até inclusive dessa graduação alcoólica um pouquinho maior do que o normal, né? 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
5: Agora 6h46 e o presidente dos Estados Unidos, Donald Trump, classificou como muito boa a reunião que teve com o presidente Lula nesta quinta-feira na Casa Branca. Em uma rede social, Trump disse que os dois discutiram temas como comércio, tarifas e relações econômicas entre Brasil e Estados Unidos. Segundo ele, representantes dos dois países devem se reunir novamente nos próximos meses para avançar em pontos estratégicos. Lula e Trump ficaram reunidos por cerca de 3 horas em Washington e participaram de um almoço com autoridades dos dois governos. A expectativa era de uma declaração conjunta à imprensa, mas a agenda foi cancelada por causa da duração do encontro. E olha só, hein? Quase 50 anos depois da morte de John Lennon, continua então movimentando milhões aí esse legado que ele deixou, né? Segundo a revista Forbes, o espólio do ex-Beatle está avaliado em 800 milhões aí. Na verdade, mais de US$1 bilhão na soma toda, né? Só em 2025, o legado do cantor teria faturado cerca de US$12 milhões. E colocando o Lennon, né, entre as celebridades aí falecidas que mais lucram no ano. Atualmente, a gestão da fortuna e das obras do artista está na mão do Sean Ono Lennon, né? Filho do John com a Yoko Ono. Novos documentários, filmes e produções sobre os Beatles têm ajudado, inclusive, até a manter a história do músico viva aí entre novas gerações. E a gente falou dessa cinebiografia dos Beatles, que vai ser dirigida pelo Sam Mendes há uns 2 anos, mais ou menos, aqui no Happy Hour, que já está em produção. O lance vai ser o seguinte: 4 filmes diferentes, um dedicado a cada integrante da banda, e aí a estreia está prevista para 2028, e aí vai ao encontro de uma grande polêmica que está surgindo, comentei, sobre o lance do legado da Elis Regina, que são os filhos que administram, e aí o César Camargo Mariano, que era produtor na época e casado com ela, né, entrando aí numa queda de braço com o filho mais velho, que é o João Marcelo Boscoli, que não é filho dele. Ele é pai da Maria Rita e do Pedro Mariano. Ele é mais velho, e aí surgiu até toda aquela história aí mais íntima da família, que quando a Elis morreu, ele ficou sozinho, João Marcelo e tal. Então são os filhos que administram aí esse legado, e o ponto importante aqui é exatamente isso, de manter aí essa história viva entre novas gerações. E a tecnologia, que no caso a polêmica foi o João Marcelo Bosco ele ter usado IA para corrigir, uma espécie de IA ali específica, para corrigir algo que não estava legal nessa gravação lá dos anos 70, e o César Camargo Mariano não gostou e saiu aí em defesa então da sua produção original, né? que no caso era ele ali naquele momento. Mas para manter viva então mais uma vez essa história entre novas gerações, é importante realmente que seja alguém que esteja preocupado em continuar esse legado, se não cai no esquecimento, ostracismo, a gente sabe muito bem, tem muitos artistas aí nessas condições. Cleberson mandou aqui pra gente uma mensagem, Cleberson Camargo, falando de César Camargo Mariano, é Cleberson Camargo aqui, ó, vai ver, é parente, hein? Hudson Eduardo com a gente também aqui, grande abraço. Vamos lá, daqui a pouquinho tem clássico do ouvinte. E sobre o Michael Jackson, inclusive, não é? Tem uma empresa que cuida do espólio do Michael Jackson, porque também várias polêmicas em torno da ideia da curadoria do filme Michael. A filha dele, a Paris, disse que não foi consultada, que não quis saber, não quis conversar. E aí, quem faz o papel do Michael é o sobrinho, que é filho do Jermaine Jackson, da época do Jackson 5. Fato é que é o seguinte, né? Quando morre aí seja um patriarca, uma matriarca, alguém muito importante da família, e os herdeiros acabam entrando nessa polêmica.

0: Fátima Socorro compartilhando aqui uma memória tão legal. É, ela disse que lembra muito a mamãe. Mamãe querida, que legal. Não tá aqui, mas tá no coração, né? Grande beijo pra você, Fátima. Aproveitar então e finalizar aqui o Happy Hour com o nosso clássico do ouvinte especial também, uma família aqui com a gente pedindo um grande clássico na nossa programação e tal, e lembrar que amanhã é dia de você fazer a programação, é sexta-feira, então estarei esperando por você aqui.
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0: Família Matos Rocha tem um pedido especial aqui, Paulo, Matheus, valeu, viu? Até amanhã, vamos lá.
3: Boa noite, Bip. Aqui
0: Boa
3: é o
0: noite.
3: Paulo Fernando.
4: E aqui é o Davi Aguiar Matos Rocha.
0: E o Davi.
3: Depois de muito tempo, retomamos as ligações, né? Nessa rádio maravilhosa. E, para matar a saudade, o Davi vai fazer um pedido aqui. Aquele pedido.
4: Elvis Presley, Suspicious Minds.
3: Toca esse clássico para nós aí, Bip. Uma boa noite a todos.
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2: 7:03.
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1: Gratidão, alegria e fé. Quinta-feira, quintou, 7 de maio de 2026. Vamos atualizar a temperatura agora? Nesse momento, em Cuiabá, 28 graus com 58% de umidade. Sinop com 26 graus e 73% de umidade. A gente segue juntos por aqui, começando a edição dessa quinta-feira dos Clássicos da Original. É um prazer, sempre, né? Sempre é um prazer ter a sua companhia, levar música boa aos seus ouvidos também. Hoje tem mimo, tem par de ingressos para o cinema já liberado aqui para você participar enviando a mensagem com seu nome completo, a senha. Olha, eu quero cinema e torcer acompanhando a programação. Então mande aí a sua mensagem que eu estou esperando aqui. Vamos juntos, começando então os clássicos de hoje, trazendo a The Who, a lenda Behind Blue Eyes. Feliz noite.

Sorry Baby, aqui nos clássicos da original Beach Boys, Queen, Love of My Life ao vivo no Rio de Janeiro e ainda The Who Behind Blue Eyes, as primeiras dos clássicos de hoje.

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3: 7:19.
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3: 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Estamos torcendo. E na noite de hoje eu tenho um par de ingressos para o cinema. Manda mensagem com seu nome completo, a senha. Olha, eu quero cinema e boa sorte também. Clássicos da original, Harold Melvin e Blue Notes. If you don't know me by now.

0: Israel, Kamaka, We Will, Somewhere Over the Rainbow, nos clássicos da original ainda, The Young Rascals, Groovin', e também Harold Melvin, Blue Notes, If You Don't Know Me By Now.
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4: 7:34.

sua rádio Easy, Centro América FM, o prazer em ouvir música. E muito bom ter a sua audiência, a sua companhia aqui do outro lado, aí do outro lado, na verdade, né? Curtindo os clássicos da original comigo até as 9 da noite. E pra abrir aqui mais um bloco, tem Scorpions, Wind of Change.

0: Scarborough Fair de Sarah Brightman nos clássicos da original dessa noite de quinta-feira, ainda Scorpions Wind of Change e clássicos de volta em instantes.
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7: 7h46.
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7: Sua rádio fácil de ouvir. Deixa eu agradecer aqui a audiência, as mensagens carinhosas. A Fátima Socorro mandou aqui a mensagem, inclusive, que ela disse assim: quero ir no cinema. Boa sorte, viu, Fátima? Obrigado aí pela sua participação. Tá concorrendo aqui. A Melissa Monteiro mandou também a sua mensagem. A Glenda tá indo ali fazer o seu futebol, o seu exercício, cardio, né? Da noite, como ela disse. Obrigado, Glenda. Feliz noite para você também, Gabriele, a Nana, a Viviane, o Aparecido, a Dona Antônia, quem também mandou mensagem aqui, foi o Everton, né? Obrigado, Everton. Tá aí, tem muita gente na sintonia acompanhando aqui os clássicos da original, mandando seu boa noite. Luciano Farias também mandou, o Marcos Vinícius, Giovanni, todos lá com o rádio ligado, curtindo a programação. A Débora também mandou aqui, o Theo Dias. Muito bom, gente. Obrigado pela audiência de cada um de vocês, pela companhia, pelo carinho, viu? A gente segue. É sempre muito bom receber aí esse carinho. Deixa eu ver aqui também. Chegou mais uma aqui. Silvia, obrigado, Silvia. Feliz noite para você. Bom, lembrando que tem Mimo, par de ingressos para o cinema no final da noite de hoje, então mande a mensagem com o seu nome completo, a senha. Olha, eu quero cinema e boa sorte. The Temptations, Just My Imagination, os clássicos da original.

gente sempre fala que clássicos da original traz canções marcadoras de memória e vencedoras, né? De prêmios e indicações. Esse álbum foi certificado como ouro. Figura aí na revista Rolling Stones na classificação de número 39 de melhor álbum de rock francês de todos os tempos. Imagina, né? Michel Polnareff. A canção francesa, mas com nome em inglês. Love me, please love me, ame-me, por favor, me ame ou ame-me. Como diz a tradução aí, é um grande clássico da música mundial aí. Pop, rock romântico pra época, né? 1966 foi o lançamento dessa canção. Michel Polnareff, que viagem no tempo aqui. Ainda Sérgio Mendes e Michael Landau, Never Gonna Let You Go, The Temptations, Just My Imagination. E é hora de intervalo aqui do Pense Nisso e eu já volto com mais clássicos pra você.

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2: A vida que nos é dada. Um dia, com a permissão de Deus, chegamos a este mundo. Alguns de nós fomos intensamente aguardados e, com grande alegria, recebidos pela nossa família. Meses de confecção do enxoval, preparação do berço, até um quarto especial, todo decorado para nos receber. Outros, muitos de nós, não tivemos tudo isso. Mas, independente das diferenças em relação ao nosso passado, o que podemos construir hoje pode fazer toda a diferença. O essencial é lembrar que, apesar das adversidades, chegamos a este mundo. Fomos acalentados, alimentados por alguém e aqui estamos. Temos a oportunidade de escrever a nossa história. Não só como filhos, mas também na posição de pais. Pais conscientes aguardam o passar dos meses da gestação e pensam nos mínimos detalhes para bem receber o filho amado. Passam, por vezes, por conflitos pessoais. Se perguntam, e agora? Tudo novo? Como será? Reconhecem a imensa responsabilidade que têm no cuidado e educação da criança. Mas aqueles que confessam uma fé optam por buscar no Ser Supremo a ajuda para que possam desempenhar bem a missão. Pais amorosos e comprometidos são aqueles que conduzem os filhos na seara do bem, através de conselhos e exemplos. Que nós, pais e mães, homens e mulheres, possamos, de fato, auxiliar os nossos filhos, levando-os ao crescimento individual. Que tenhamos sabedoria em oferecer os conselhos para as melhores decisões. Que nunca esqueçamos do nosso dever de educar, amparar, proteger. Jamais sufocar os seus anseios e os seus ideais. Que nossas atitudes possam inspirar os nossos filhos a viver o amor, assim